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1: Uma e 12.
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0: 1:22.
2: Boa noite.

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2: 2 horas.
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1: 2:21.
2: Boa noite.
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1: 3 horas.
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2: 3 e 22.
3: Boa noite.
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1: 4:21.
2: Boa noite.
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1: 5 horas.
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1: 6 horas.
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4: Mais de metade do país em elevado risco de incêndio. Unidade Local de Saúde do Algarve diz ter sido adequada a decisão de não receber grávida em trabalho de parto.
5: Vai começar o Jornal das 6.
4: Mais um dia de calor, praticamente todo o país em alerta amarelo devido às altas temperaturas. A única exceção é Faro. A atual onda de calor deverá prolongar-se pelo menos até amanhã, com temperaturas a atingir os 38 graus em algumas regiões. Às temperaturas elevadas junta-se chuva e trovoada em distritos como Bragança, Guarda, Vila Real e Viseu. Um cenário quente que leva mais de metade do país esteja sob risco elevado, muito elevado, o máximo de incêndio. Faro é, apesar de tudo, a região mais preocupante, diz a meteorologista Patrícia Gomes.
6: O Algarve vai manter-se nos próximos dias com perigo de incêndio rural nas classes muito elevado a máximo. No litoral, o risco de incêndio será moderado a elevado.
4: A meteorologista Patrícia Gomes, ouvida por Catarina Magalhães, todos os distritos do continente, à exceção de Faro, estão sob aviso amarelo do Instituto do Mar e da Atmosfera. Contudo, o Algarve é onde o risco de incêndio é mais elevado. E a Unidade Local de Saúde do Algarve diz que a decisão de não receber uma grávida de 37 anos em trabalho de parto foi adequada. O Hospital de Faro garante que o caso não era grave, aponta ainda que o serviço estava condicionado na passada sexta-feira, pelo que apenas admitia urgências internas ou casos referenciados pelo INEM. Em causa está a notícia avançada pela estação de televisão SIC sobre uma grávida em trabalho de parto e que acabou encaminhada para Portimão por não ter ligado para a linha Saúde 24. A mulher terá telefonado ao 112, já à porta das urgências, e o INEM terá insistido para que fosse atendida de imediato, mas o hospital recusou e a grávida teve de fazer mais de 70 quilómetros até à urgência de Portimão. Arrancam hoje as provas de monitorização da aprendizagem para alunos do 4º e 6º anos de escolaridade. Esta quarta-feira é a vez da disciplina de Educação Artística. As designadas provas MODA são realizadas em formato digital. Em abril foram feitos testes para este modelo de avaliação, que ficaram marcadas por falhas técnicas e de conexão. Pedro Passos Coelho critica os políticos que imitam populistas, classifica-os como prostitutos sem caráter. O antigo primeiro-ministro esteve no lançamento de um livro em Lisboa, com André Ventura na plateia. Passos Coelho não referiu nomes, mas atacou os que pretendem agradar a todos.
7: O que é autêntico e genuíno sempre se manifesta de uma forma muito mais eficaz do que o que é postiço. E então o postiço fica sem nada. Fica sem integridade, fica como um prostituto sem caráter, sem reduto de pensamento, simplesmente vendido ao aplauso que o momento lhe possa fornecer.
4: Pedro Passos Coelho. O Papa apela ao apoio humanitário a Gaza, condena ainda as agressões contra ativistas. Leão XIV alerta para a necessidade de apoiar a reconstrução de um território onde o povo continua a sofrer. São palavras do Papa Leão XIV em Castel Gandolfo. Ponto final nesta edição das 6, em mais um dia de muito calor, como já demos conta nesta edição. Cuidado também, é muito elevado o risco de incêndio.
5: Deve ser o único jornalista que não falou do Bad Bunny.
4: Podemos falar do Bad Bunny. Eu não estive no concerto, no primeiro
5: Nem
4: concerto
5: eu.
4: No Estádio da Luz, esgotado, como se percebe, não estive, mas já falei ontem do Bad Bunny, atenção.
8: É verdade, e daqui a pouco às 7 chega Inês Lopes Gonçalves,
4: pode
8: que esteve no
4: tudo,
8: concerto.
4: Pode contar tudo sobre esse concerto.
8: Exatamente, e que promete
5: trazer
8: novidades.
5: Eu também sei tudo, mas não vou contar nada. Porque hoje há outro, não é? O Bad Bunny, foi o artista mais ouvido em Portugal no Spotify o ano passado, sabiam disso?
8: É um fenómeno.
4: Sim, é um fenómeno. É um dos mais ouvidos no mundo.
5: Completamente, é mesmo. E ontem à noite, depois do concerto, é engraçado, parecia que tinha havido um jogo de futebol. Todos os canais de notícias estavam em direto do Estádio da Luz, à saída do estádio. Só que, pronto, não se disseram aquelas barbaridades que se costumam dizer à saída de um jogo de futebol.
8: A energia foi outra.
4: A energia é outra, exatamente.
5: É outra, exatamente. Obrigado, até já.
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5: Agora são 6h05, muito bom dia. E Sandra, ontem houve aqui um problema técnico e já não consegui falar do assunto que tinha para falar e por isso mesmo hoje vou falar um artigo do João Vieira Pereira no Expresso que tem muito a ver com, devido ao turismo, como é que Lisboa mudou tanto, não é?
8: Uhum.
5: E foi, é um artigo absolutamente espetacular e que merece...
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2: 6:29.
1: Bom dia.
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1: 7 horas.
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4: E vamos saber quais as notícias que marcam a atualidade. Sérgio Costa, bom dia.
5: Bom dia. Presidente da Conferência Episcopal Portuguesa apela a consensos sobre a reforma laboral. Menos capacidade de resposta, mais gastos, menos acessibilidade a consultas e cirurgias. Esta manhã olhamos para a sustentabilidade do SNS.
4: E no desporto, João Fonseca, quais os destaques?
6: Bom dia. Madrid on fire esta quarta-feira com José Mourinho no topo da atualidade.
4: Espera-se mais um dia muito quente. Manhã de quarta-feira está com a Renascença. Vamos agora então à edição das 7 com Sérgio Costa.
5: Num cenário politizado e radicalizado, o presidente da Conferência Episcopal Portuguesa apela ao consenso entre os partidos na discussão sobre a lei laboral. Em entrevista à Renascença, Dom Virgílio Antunes pede equilíbrio aos deputados.
7: Tenham em conta aquilo que é o bem de quem trabalha, o bem das famílias e depois, com certeza, o crescimento de um país. Eu não falo de linhas vermelhas, mas eu acho que está tudo muito politizado, radicalizado, e nós não podemos politizar as questões fundamentais para a sociedade e para as pessoas e para as famílias. Tem que chegar a consensos e a acordos. O bem maior de todos e de cada um, essa é que é a regra.
5: O presidente da Conferência Episcopal Portuguesa alerta para o risco de aumento dos conflitos sociais. O também bispo de Coimbra diz que o país não pode viver em guerrilhas inúteis e discussões estéreis, quando a realidade da pobreza continua a revelar números preocupantes. Notas essenciais desta entrevista a Dom Virgílio Antunes para desenvolvermos esta manhã na Antena da Renascença e que pode ler em rr.pt. Praticamente todo o país com temperaturas acima dos 30 graus. Em algumas zonas os termómetros poderão mesmo aproximar-se dos 40, a exceção é o Algarve, que contudo é a região com o risco mais elevado de incêndio. Só mesmo o extremo sul do continente escapa ao aviso amarelo do Instituto do Mar e da Atmosfera. Às temperaturas elevadas junta-se chuva e trovoada em distritos como Bragança, Guarda, Vila Real e Viseu, como adianta a meteorologista Patrícia Gomes.
8: Apesar do tempo quente, está previsto um episódio de instabilidade atmosférica, portanto o aumento de nebulosidade a partir da tarde, com ocorrência de aguaceiros, trovoada, aguaceiros que poderão eventualmente ser sob a forma de granizo e também em alguns locais poderão ocorrer também rajadas fortes de vento.
5: A atual onda de calor deverá prolongar-se pelo menos até amanhã. O cenário leva a que mais de metade do país esteja sob risco elevado, muito elevado, o máximo de incêndio. Faro é a região mais preocupante. E a Unidade Local de Saúde do Algarve diz que a decisão de não receber uma grávida de 37 anos em trabalho de parto foi adequada. O Hospital de Faro garante que o caso não era grave, aponta ainda que o serviço estava condicionado na passada sexta-feira, pelo que apenas admitia urgências internas ou casos referenciados pelo INEM. Em causa está uma notícia avançada pela SIC Notícias sobre uma grávida em trabalho de parto e que acabou encaminhada para Portimão. O Papa apela ao apoio humanitário a Gaza, condena ainda as agressões contra ativistas. Leão XIV alerta para a necessidade de apoiar a reconstrução de um território onde o povo continua a sofrer.
9: É necessário fazer um novo apelo com respeito aos direitos humanos de todos. Infelizmente, o povo de Gaza ainda não recebe ajuda humanitária. Isso está a provocar protestos e dificuldades também nas ações daqueles que participaram na guerra. Eu gostaria de renovar isto. Não é um convite, é um apelo a todas as autoridades para assistirem e acompanharem o povo de Gaza, ajudar já a começar a reconstruir. O povo está a sofrer. Ainda sofre muito.
10: A começar a reconstruir, o povo está sofrendo, realmente ainda sofre tanto.
5: Palavras do Papa Leão XIV nas últimas horas em Castelo Gandolfo. Israel confirma ter assassinado o novo líder militar do Hamas em Gaza, Mohamed Odeh. Tinha assumido o cargo há apenas uma semana, depois da morte do antecessor, no ataque israelita. O governo de Netanyahu assegura que irá continuar a perseguir todos os envolvidos nos ataques de 7 de outubro de 2023. No desporto, Porto, João Fonseca. José Mourinho pode ser anunciado esta quarta-feira em Madrid.
6: E com o Benfica à espera, a movimentação hoje será grande na capital espanhola, com os dois candidatos a apresentarem oficialmente as suas candidaturas. Henrique Riquelme às 11 desta manhã, Florentino Pérez mais tarde, às 18 horas. O treinador português pode ser bandeira eleitoral do ainda presidente. As eleições já foram oficializadas para 7 de junho no Real Madrid. Apontado à luz continua a ser Marco Silva, que amanhã estará no auditório da Renascença para a quarta conferência Bola Branca sob o tema A Excelência no Futebol. Ontem Giovanni Kende despediu-se dos Leões a caminho de Londres e do Chelsea. O jovem não segurou emoção na entrevista à Sporting TV.
11: Como é que seria, né? De sair de um clube que me deu praticamente tudo, ajudou não só a mim, mas também a minha família. E para mim, obviamente, que vai ficar sempre na minha cabeça o que fizeram por mim. Não tenho como agradecer ao Sporting.
6: Giovanni Kende, mais um jovem internacional sub-21 a caminho da Premier League. Exemplos de excelência.
4: O Desporto na Renascença com João Fonseca. E nesta manhã, Sérgio, olhamos para a sustentabilidade do SNS.
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1: António da Silva Rodrigues, fundador

foi distinguido como CEO do ano. O Correio já sabe quais as ruas que vão ser repavimentadas com 3 milhões de euros. A Câmara de Oliveira das Meias já definiu as ruas incluídas na empreitada de repavimentação de vias municipais, num investimento de cerca de 3 milhões de euros. As obras deverão decorrer entre junho e novembro de 2026 e abrangem várias freguesias do concelho divididas em dois lotes. O município justifica a urgência da intervenção com o estado de degradação de várias estradas. No entanto, o Executivo admite que nem todas as necessidades serão resolvidas nesta fase, devido ao elevado número de vias sinalizadas pelas juntas de freguesia. A oposição considera que a verba é insuficiente para responder aos problemas da rede viária e critica o ritmo do processo e os critérios de adjudicação da empreitada. Encerra um ciclo que jamais vou esquecer. O hockeyista argentino Lucas Martínez despediu-se da Oliveirense e dos adeptos através das redes sociais, após 6 épocas ao serviço do clube de Oliveira das Meias. O jogador vai agora representar o Bassano na próxima temporada. Sem poder despedir-se em pista, devido a uma operação ao nariz que o afastou do último jogo em casa, Lucas Martínez deixou uma mensagem de agradecimento aos adeptos e à cidade, destacando o carinho recebido ao longo dos últimos 6 anos. O argentino encerra a passagem pela Oliveirense com 250 jogos realizados pelo clube, marca atingida no último encontro disputado entre o Futebol Clube de Porto nos play-offs do campeonato. Ricardo Silva não vai treinar a Oliveirense na Liga 3. A União Desportiva Oliveirense anunciou a saída do treinador Ricardo Silva, que orientou a equipa nos últimos 11 jogos da temporada. O técnico chegou ao clube em março para substituir Jorge Pinto, mas não conseguiu evitar a despromoção da Oliveirense, que terminou o campeonato no último lugar com 34 pontos. Nas redes sociais, a Oliveirense SAD agradeceu o profissionalismo, dedicação e compromisso demonstrados por Ricardo Silva e pela restante equipa técnica, desejando-lhes sucesso para o futuro. Oliveirense volta a não parar o Benfica. A União Desportiva Oliveirense voltou a perder frente ao Sport Lisboa e Benfica por 86-61 no segundo jogo das meias-finais do play-off. Com este resultado, o Benfica fica a uma vitória de garantir presença na final da competição. A formação de Oliveira das Meias entrou melhor no encontro e venceu o primeiro quarto, mas a equipa encarnada reagiu e construiu uma vantagem consistente até ao intervalo. Na segunda parte, o Benfica manteve o controle do jogo e acabou por dilatar a diferença até ao resultado final. O Oliveirense regressa agora a casa para o terceiro jogo da eliminatória, onde só a vitória permitirá manter viva a esperança de apuramento. 89.7.

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1: Olá, eu sou a Inês e quero dedicar a música Level Up de Ciara à minha melhor amiga Margarida. Obrigada. 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
1: 7:39.
2: Bom dia.

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1: Bom dia, sou Constantino Costa, de São João da Madeira. Queria ouvir uma música de Dulce Pontes no tema O Mar, para dedicar a toda a minha família, a todos os ouvintes e vocês na rádio, com um bom dia. E obrigado.

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5: 8 horas.
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9: Aqui estamos consigo. Bom dia. 8 da manhã, são 7 nos Açores. A altura de lhe contar que notícias marcam esta quarta-feira. Olá, Sérgio Costa.
10: Bom dia.
9: O que é que destacas?
10: Reforma laboral. Presidente da Conferência Episcopal pede equilíbrio aos deputados. Está a diminuir a acessibilidade a consultas e cirurgias no SNS.
9: E João Fonseca, no desporto, o que é que nos contas?
11: Bom dia, Marcos Silva Alves do Benfica em Lisboa para marcar presença. Amanhã na Conferência Bola Branca em Madrid, Florentino Pérez pode anunciar Mourinho esta quarta-feira.
9: E prepare-se, porque se ontem esteve calor, hoje ainda vai estar mais. Estão agora 20 graus em Lisboa, 21 no Porto, 22 em Faro. As notícias na Renascença com Sérgio Costa.
10: Já lá vamos ao apelo do Presidente da Conferência Episcopal Portuguesa para consensos na reforma laboral, a abrir indicação de um morto e um ferido ligeiro na sequência de uma colisão entre dois caminhões na A17 em Cantanhede. Alerta dado já de madrugada. O acidente aconteceu na zona de São Caetano, no sentido sul-norte. A circulação está interrompida nesta altura para trabalhos de limpeza da via, isto na A17. SNS sob pressão, a despesa está a crescer e a capacidade de resposta a cair diminui ainda a acessibilidade a consultas e cirurgias. Retrato feito no Índice de Sustentabilidade do Serviço Nacional de Saúde, da nova IMS, e que hoje é apresentado. Pedro Simões Coelho admite que a situação piorou em vários parâmetros, com consequências para a realização de consultas em tempo adequado e para a gestão de listas de espera.
12: Desde pelo menos de 21 que víamos sistematicamente um crescimento da atividade e este ano temos este pequeno ajustamento, e que é visível tanto ao nível dos cuidados primários como dos cuidados hospitalares. A despesa voltou a crescer acima dos 9% nominalmente, continua a crescer a um ritmo muito superior à atividade, e depois a acessibilidade de indicadores, como sejam consultas em tempo adequado, inscrições em listas de espera, etc., teve uma descida significativa de 3 pontos.
10: Pedro Simões Coelho, pela positiva, a qualidade dos cuidados permanece elevada. Todos os detalhes sobre este retrato no Índice de Sustentabilidade do Serviço Nacional de Saúde pode conferir no site da Renascença. Num quadro que diz estar demasiado radicalizado e politizado, o Presidente da Conferência Episcopal Portuguesa apela ao consenso entre os partidos na discussão da lei laboral. Em entrevista à Renascença, Dom Virgílio Antunes pede equilíbrio aos deputados.
13: Tenham em conta aquilo que é o bem de quem trabalha, o bem das famílias e depois, com certeza, o crescimento de um país. Eu acho que está tudo muito politizado, radicalizado, e nós não podemos politizar as questões fundamentais para a sociedade e para as pessoas e para as famílias. Tem que chegar a consensos e a acordos.
10: O Presidente da Conferência Episcopal Portuguesa diz que o país não pode viver em guerrilhas inúteis e discussões estéreis quando a realidade da pobreza continua a revelar números preocupantes.
13: Um país não pode viver tranquilo, em guerrilhas inúteis e desnecessárias enquanto isso acontece. Um país não pode ficar com discussões estéreis e à margem desta realidade.
10: Dom Virgílio Antunes, Presidente da Conferência Episcopal Portuguesa, para ouvir na íntegra mais logo na edição da noite, depois das 11 da noite, e para ler no site da Renascença. E a proposta do Governo para a Lei Laboral poderá ser um dos temas do debate quinzenal, de mais logo à tarde, com o Primeiro-Ministro. No entanto, no Parlamento, Luís Montenegro deverá, sobretudo, responder aos deputados sobre a polémica demissão do Secretário-Geral Adjunto da Administração Interna e sobre o relatório da Presidência da República sobre as tempestades. E Pedro Passos Coelho critica os políticos que imitam populistas, classifica-os como prostitutos sem caráter. O antigo Primeiro-Ministro esteve num lançamento de um livro em Lisboa. Com André Ventura na plateia, Passos Coelho não referiu nomes, mas atacou aqueles que querem agradar a todos.
7: O que é autêntico e genuíno sempre se manifesta de uma forma muito mais eficaz do que o que é postiço. E então o postiço fica sem nada. Fica sem integridade, fica como um prostituto sem caráter, simplesmente vendido ao aplauso.
10: Palavras de Passos Coelho na apresentação de um livro em Lisboa. Critica políticos que diz que imitam populistas, mas não identificou qualquer desses políticos. Israel confirma ter abatido o novo líder militar do Hamas em Gaza. Mohamed Odeh tinha assumido o cargo há apenas uma semana depois da morte do antecessor num ataque israelita. O governo de Netanyahu assegura que vai continuar a perseguir todos os envolvidos nos ataques de 7 de outubro. Outubro de 2023. Marco Silva em Lisboa e José Mourinho em Madrid. Notas para a informação desportiva, João Fonseca.
11: Mourinho em Madrid, pelo menos pelo nome. Ao final desta tarde, Florentino Pérez anuncia a sua candidatura e pode utilizar o técnico português como bandeira eleitoral. Henrique Riquelme, adversário do atual líder dos merengues, tem outro nome em agenda, mas sem o anunciar, por estar, tal como Mourinho, ainda ligado a um clube. As eleições serão a 7 de junho e caso Florentino Pérez vença e Mourinho regresse à Liga Espanhola, poderá até encontrar Luís Castro, o português que salvou esta temporada o Levante da descida de divisão e que ao jornalista Luís Aresta recusou imiscuir-se neste tema.
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1: Bom dia, eu, Paulo Pilega, quero dedicar a música do Henrique Iglesias, Errol, aos amores da minha vida, Cinda e Paulinho.
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3: Bom dia, sou Jorge Dias. Queria ouvir Aretha Franklin, Respect. Obrigado.

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1: 9 horas. 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
2: Muito bom dia, 9 da manhã, são 8 nos Açores. Seja bem-vindo, uma boa quarta-feira. Olá, Sérgio Costa.
3: Bom dia.
2: A esta hora, o que é que temos de saber da informação?
3: O país não pode viver em guerrilhas inúteis sobre a lei do trabalho. Palavras do presidente da Conferência Episcopal em entrevista à Renascença. Feira do Livro de Lisboa abre esta quarta-feira. Detalhes nesta edição das 9.
2: E João Fonseca no Desporto, o que é que nos contas?
4: Bom dia, Marco Silva em Lisboa com o Benfica na mira. E em Madrid, Florentino Pérez pode anunciar José Mourinho. Faltam 24 horas para a quarta edição da Conferência Bola Branca.
2: Beba muita água, vai estar uma caluraça hoje, quarta-feira. Estão agora 22 graus em Lisboa, 24 no Porto, 23 em Faro. Contamos-lhe que notícias marcam a atualidade. As notícias com Sérgio Costa.
3: Abrir buscas no Partido Socialista Espanhol. Agentes da Unidade Central Operativa da Guarda Civil entraram nas últimas horas na sede central do PSOE em Madrid. De acordo com o jornal El País, a operação visa solicitar documentação ao partido do chefe de governo Pedro Sánchez. Em causa estará um alegado esquema de financiamento ilegal. Uma operação policial que acontece no momento em que Sánchez está no Vaticano para se encontrar com o Papa Leão XIV. Já o irmão de Pedro Sánchez começa amanhã a ser julgado por tráfico de influências, um processo relacionado com a sua contratação pela administração da província de Badajoz. Perante números preocupantes da pobreza, o país não pode viver em guerrilhas inúteis sobre a lei do trabalho, num quadro que diz estar demasiado radicalizado. O presidente da Conferência Episcopal Portuguesa apela ao consenso entre os partidos na discussão da lei laboral. Em entrevista à Renascença, Dom Virgílio Antunes pede equilíbrio aos deputados.
5: Tenham em conta aquilo que é o bem de quem trabalha, o bem das famílias e depois, com certeza, o crescimento de um país. Eu acho que está tudo muito politizado, radicalizado, e nós não podemos politizar as questões fundamentais para a sociedade e para as pessoas e para as famílias. Tem que chegar a consensos e a acordos.
3: O também Bispo de Coimbra critica o que diz serem discussões estéreis.
5: Um país não pode viver tranquilo, em guerrilhas inúteis e desnecessárias, enquanto isso acontece. Um país não pode ficar com discussões estéreis e à margem desta realidade.
3: Dom Virgílio Antunes, presidente da Conferência Episcopal Portuguesa, para ouvir na íntegra mais logo na edição da noite e para ler no site da Renascença. A marcar esta manhã, o índice de sustentabilidade do SNS, que mantém bons níveis de qualidade, mas perdeu capacidade de resposta. O acesso a consultas e cirurgias piorou, os gastos continuam a aumentar. O retrato é feito no índice de sustentabilidade do SNS, da nova IMS, e que hoje é apresentado. Pedro Simões Coelho admite que a situação piorou em vários parâmetros.
6: Desde pelo menos de 21 que víamos sistematicamente um crescimento da atividade, e este ano temos este pequeno ajustamento, e que é visível tanto ao nível dos cuidados primários como dos cuidados hospitalares. A despesa voltou a crescer acima dos 9% nominalmente, continua a crescer a um ritmo muito superior à atividade, e depois a acessibilidade de indicadores, como sejam consultas em tempo adequado, inscrições em listas de espera, etc., teve uma descida significativa de 3 pontos.
3: Pedro Simões Coelho, ouvido por Ana Bela Góes, também a sustentabilidade financeira levanta preocupações, a despesa continua a crescer a um ritmo superior à atividade, com aumentos acima dos 8% em termos reais, o que a longo prazo não será sustentável para o sistema. A perícia de neurologia Ricardo Salgado foi deslocada para Norte para garantir independência. A justificação é do presidente do Instituto Nacional de Medicina Legal e Ciências Forenses. No podcast Direito à Justiça, Francisco Corte Real explica as razões para a decisão relativa ao ex-presidente do Banco Espírito Santo.
7: Se nós tivermos uma situação em que uma determinada pessoa que vem ser sujeita a uma perícia já foi avaliada a título particular por vários outros colegas em hospitais privados de uma determinada região, pode ser um motivo, por exemplo, para que a perícia seja feita noutra região do país. Aquilo que tentamos sempre é garantir a independência.
3: O presidente do Instituto Nacional de Medicina Legal e Ciências Forenses, Francisco Corte Real, no novo episódio do podcast Direito à Justiça, da Renascença e Ordem dos Advogados. Nas últimas horas, o Ministério Público defendeu que a execução da pena de Ricardo Salgado deve ser suspensa face à doença de Alzheimer. Duplica a área ardida desde o início do ano. Os incêndios florestais já consumiram 10 mil hectares. É o dobro do mesmo período do ano passado. De acordo com o Diário de Notícias, que cita dados do Instituto da Conservação da Natureza, também o número de ocorrências é superior. Há registro de mais de 2.500 situações. Entretanto, Lisboa pediu a bombeiros e Polícia Municipal para aumentarem o grau de prontidão. Algarve e Zona Centro são as que representam o maior risco. A partir da segunda-feira e até ao final de setembro, os 10 municípios da região de Leiria vão também recusar autorização para queimas e queimadas. Portugal, recorde, vive uma onda de calor. Hoje todo o país está sob aviso amarelo devido às temperaturas elevadas. Exceção é o Algarve. No desporto, João Fonseca, Benfica, à espera de Mourinho e de Marco Silva.
4: O treinador do Fulham chega a Lisboa, abre negociações com as Águias. Já em Madrid, Henrique Riquelme, candidato ao Real, anuncia projeto às 11 desta manhã. Florentino Pérez vai fazê-lo às 6 da tarde e pode anunciar o regresso de Mourinho caso vença as eleições de 7 de junho. Luís Castro, português que esta época salvou o Levante da descida na Primeira Liga Espanhola e foi treinador na formação dos Encarnados.
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8: António da Silva Rodrigues, fundador da Simoldes, distinguido com prémio de carreira. O fundador da Simoldes, António da Silva Rodrigues, recebeu o prémio Lifetime Achievement nos ERG Awards 2026, promovidos pela Deloitte numa cerimónia realizada em Lisboa. A distinção reconhece o percurso empresarial do comendador, destacado pela liderança e contributo para a indústria portuguesa. Ao receber o prémio, António da Silva Rodrigues agradeceu às equipas que o acompanharam ao longo da carreira e defendeu maior apoio às empresas nacionais face à concorrência internacional. Na mesma gala, Pedro Castro e Almeida foi distinguido como CEO do ano. O Correio já sabe quais as ruas que vão ser repavimentadas com 3 milhões de euros. A Câmara de Oliveira das Meias já definiu as ruas incluídas na empreitada de repavimentação de vias municipais, num investimento de cerca de 3 milhões de euros. As obras deverão decorrer entre junho e novembro de 2026 e abrangem várias freguesias do concelho divididas em dois lotes. O município justifica a urgência da intervenção com o estado de degradação de várias estradas. No entanto, o Executivo admite que nem todas as necessidades serão resolvidas nesta fase, devido ao elevado número de vias sinalizadas pelas juntas de freguesia. A oposição considera que a verba é insuficiente para responder aos problemas da rede viária e critica o ritmo do processo e os critérios de adjudicação da empreitada. Encerra um ciclo que jamais vou esquecer. O hockeyista argentino Lucas Martínez despediu-se da Oliveirense e dos adeptos através das redes sociais após 6 épocas ao serviço do clube de Oliveira das Meias. O jogador vai agora representar o Bassano na próxima temporada. Sem poder despedir-se em pista, devido a uma operação ao nariz que o afastou do último jogo em casa, Lucas Martínez deixou uma mensagem de agradecimento aos adeptos e à cidade, destacando o carinho recebido ao longo dos últimos 6 anos. O argentino encerra a passagem pela Oliveirense com 250 jogos realizados pelo clube, marca atingida no último encontro disputado entre o Futebol Clube Porto nos play-offs

Benfica. A União Desportiva Oliveirense voltou a perder frente ao Sport Lisboa e Benfica por 86-61 no segundo jogo das meias-finais do play-off. Com este resultado, o Benfica fica a uma vitória de garantir presença na final da competição. A formação de Oliveira das Meias entrou melhor no encontro e venceu o primeiro quarto, mas a equipa encarnada reagiu e construiu uma vantagem consistente até ao intervalo. Na segunda parte, o Benfica manteve o controle do jogo e acabou por dilatar a diferença até ao resultado final. O Oliveirense regressa agora a casa para o terceiro jogo da eliminatória, onde só a vitória permitirá manter viva a esperança de apuramento. 89.7. Bom dia.

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1: Eu queria ouvir a música do Manuel Turizo, Nada Ha Cambiado.

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1: 9:21.
2: Bom dia.

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1: Bom dia, sou o Francisco Costa, de Santa Maria. Queria ouvir uma música de Messias Maricoa, no tema Eu Estava Ao. Para dedicar a vocês na rádio, a todos os ouvintes e aos meus filhos. Obrigado e bom dia.

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7: 10 horas.
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9: E são 10 horas, 9 nos Açores. Bom dia, Sérgio Costa.
10: Olá, Zé, bom dia.
9: Vamos aos destaques desta edição.
10: Um em cada 10 portugueses não consegue comprar medicamentos. Há um agravamento ligeiro deste cenário. Esta manhã fica marcada por buscas na sede do Partido Socialista Espanhol.
9: Hoje ainda mais calor. O Porto à espera de 30 graus, é a máxima prevista. 30 graus para o Porto, 36 para Lisboa, 29 para Faro. Nas ilhas, Ponta Delgada, 18 graus de máxima. Funchal, 21. Agora, a edição das 10.
10: Em cada 10 portugueses há pelo menos um que não consegue comprar medicamentos. Conclusão do Índice de Sustentabilidade do Serviço Nacional de Saúde, da nova IMS, um estudo que hoje é apresentado. O documento revela que 12% dos portugueses não conseguem comprar fármacos, com aumento de cerca de 1% em comparação com o ano anterior. Pedro Simões Coelho reconhece que este é um cenário que deve preocupar, apesar de ser um número que tem sofrido ligeiras oscilações nos últimos anos.
11: É preocupante se nós começarmos a ver uma tendência sistemática de subida ano após ano. Nós não temos visto isso, temos visto algumas oscilações, mas naturalmente, enquanto existirem 12% de pessoas que não compraram medicamentos devido ao seu custo, deve ser uma enorme preocupação para o país e para as autoridades e que deve continuar a merecer atenção.
10: O Índice de Sustentabilidade assinala que o SNS mantém bons níveis de qualidade, mas perdeu capacidade de resposta. O acesso a consultas e cirurgias piorou. Os gastos no SNS continuam a aumentar. Sindicato dos Médicos do Norte acusa o Hospital São João de impedir clínicos de descansar após trabalho ao domingo e feriados. Uma situação que, diz o sindicato, coloca em risco a segurança dos doentes. Em comunicado, a estrutura sindical denuncia ainda horários abusivos e alterações constantes de escalas, garante ter já pedido esclarecimentos ao Conselho de Administração da Unidade Hospitalar. Duplica a área ardida. Desde o início do ano, os incêndios florestais já consumiram 10 mil hectares. É o dobro do mesmo período do ano passado. De acordo com o Diário de Notícias, que cita dados do Instituto da Conservação da Natureza, também o número de ocorrências é maior. Há registro de mais de 2.500 situações. Entretanto, Lisboa já pediu a bombeiros e Polícia Municipal para aumentarem o grau de prontidão. Algarve e Zona Centro são as que representam o maior risco de incêndio. A partir de segunda-feira e até ao final de setembro, os 10 municípios da região de Leiria vão, entretanto, recusar autorização para queimas e queimadas. Portugal vive, nesta altura, uma onda de calor. Todo o país está sob aviso amarelo devido às temperaturas elevadas. A única exceção é o Algarve. A investigadora e especialista em segurança energética, Carla Fernandes, não considera surpreendente a conclusão da ERSE de classificar o apagão de 28 de abril do ano passado como um evento excepcional. No entanto, esta investigadora da Universidade Nova de Lisboa discorda da classificação.
12: Foi uma análise técnica. Se fosse fazer uma análise em termos de segurança energética, eu não consideraria. Eles consideraram este evento num ato isolado em termos de responsabilidade ao sistema energético espanhol. Eu, na minha análise, considero que tem a ver com o evento em termos do sistema no seu todo. E, portanto, não posso considerá-lo um ato isolado. Não considero um evento excepcional, porque ele ocorre frequentemente em outros países e pode ocorrer também mais vezes em Portugal.
10: A investigadora Carla Fernandes, ouvida por João Carlos Malta, recorde que o governo já sublinhou não haver lugar a indemnizações por causa do apagão do ano passado. A marcar esta manhã, buscas na sede do PSOE, em Espanha. A operação da Guarda Civil Espanhola estará relacionada com uma investigação ao alegado esquema de corrupção envolver o partido atual chefe de governo. De acordo com o jornal El País, o objetivo das autoridades é recolher documentação à suspeita de irregularidades com contratos públicos e ajudas estatais. É um assunto que naturalmente iremos acompanhar e desenvolver ao longo das próximas horas. Uhum. Notícias de novo na antena da Renascença às 11 com Vítor Mesquita.
13: Combinado. Até amanhã, Sérgio. 10 horas, 4 minutos. Daqui a pouco, Chicago.
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13: Então vamos a isto. Boa quarta-feira. Hoje foi dia de sorteio do grandioso jogo da mala. Já vamos saber como é que correu. Temos uma grande manhã pela frente. Obrigado por estar com a Renascença. É uma pessoa que sabe escolher bem. Bom dia.

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2: Gostaria de ouvir a música Venha a Bailar, Daniel Santa Cruz e Badoso.

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1: 10:50.
2: Bom dia.

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6: Nos Açores, bom dia Vítor Mesquita.
7: Bom dia Zé.
6: Vamos aos destaques desta edição.
7: Buscas no PSOE em Espanha, Pedro Sanches promete total colaboração com a Justiça. Aviso do BCE, conflito no Irão é o principal risco para a estabilidade financeira da zona euro.
6: Ainda mais calor nesta quarta-feira, mas atenção, há aguaceiros previstos no interior norte e centro que podem ser acompanhados de trovoada. As máximas previstas para hoje, Porto 30 graus, Lisboa 36, Faro 29, nas ilhas Ponta Delgada 18 graus, Funchal 21. Agora, a edição dos 11.
7: Pedro Sanches promete total colaboração com a Justiça e penalizar qualquer elemento do PSOE que tenha cometido infrações. É a primeira reação do Presidente do Governo Espanhol às buscas ao Partido Socialista Operário Espanhol numa operação da Guarda Civil que estará relacionada com a investigação a um alegado esquema de corrupção envolver o partido do atual chefe de governo. Pedro Sanches falou há minutos aos jornalistas no Vaticano depois de um encontro com o Papa Leão XIV.
8: Total colaboração com a justiça, respeitemos a justiça.
7: Respeitamos a justiça, total colaboração com a justiça e o compromisso do Partido Socialista em que se há comportamentos irregulares novos, atuaremos com a mesma contundência que temos atuado antes.
8: Atuaremos com a mesma contundência que hemos actuado antes.
7: Declarações de Pedro Sanches, que afirmou ainda que esta investigação não mancha o trabalho que tem vindo a ser feito pelo governo espanhol. De acordo com o jornal El País, o objetivo da operação policial é recolher documentação. Há suspeitas de irregularidades com contratos públicos e ajudas estatais. O conflito no Irão é o principal risco para a estabilidade financeira da zona euro. É a conclusão do Banco Central Europeu, que alerta que países altamente endividados poderão enfrentar um agravamento dos prémios de risco caso aumentem a despesa. No relatório de estabilidade financeira, publicado esta quarta-feira, o BCE refere que as perspectivas para a estabilidade financeira da zona euro estão a ser moldadas pelo stress geoeconómico e pelas interrupções no abastecimento energético. Em cada 10 portugueses há pelo menos um que não consegue comprar medicamentos. A conclusão consta do Índice de Sustentabilidade do Serviço Nacional de Saúde, da nova IMS, que é hoje apresentado. O documento revela que 12% dos portugueses não conseguem comprar fármacos, um aumento de cerca de 1% em comparação com o ano anterior. Pedro Simões Coelho reconhece que este é um cenário que deve preocupar, apesar de ser um número que tem sofrido ligeiras oscilações nos últimos anos.
9: É preocupante se nós começarmos a ver uma tendência sistemática de subida ano após ano. Nós não temos visto isso, temos visto algumas oscilações, mas naturalmente, enquanto existirem 12% de pessoas que não compraram medicamentos devido ao seu custo, deve ser uma enorme preocupação para o país e para as autoridades e que deve continuar a merecer atenção.
7: O índice de sustentabilidade assinala que o SNS mantém bons níveis de qualidade, mas perdeu capacidade de resposta, o acesso a consultas e cirurgias piorou, os gastos continuam a aumentar. Exploração de lítio, a comunidade local dos Baldios de Covas do Barroso interpôs uma providência cautelar no Tribunal Administrativo e Fiscal de Mirandela para suspender a segunda servidão administrativa associada à mina do Barroso. A segunda servidão administrativa permite à Savannah Resources aceder a terrenos privados e baldios num total de 228 hectares em Covas do Barroso e Rumainho para realização de trabalhos de sondagem e geotecnia no âmbito do projeto de exploração de lítio em Boticas, no distrito de Vila Real. Tudo para conferir, Zé, no site da Renascença.
6: Ok, até já, Vitor.
7: Até já.
6: 11 horas, 4 minutos.
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2: Muito obrigado por estar com a Renascença, escolheu muito bem, eu sou o José Cunha.
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2: Olá, voz do Carmo e sou Ana. Quero ouvir um tema do Anselmo. Vai ficar à minha Lúcia e à minha Sônia.

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1: 11 e 16.
2: Bom dia.

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1: Bom dia, queria dedicar Diogo Pissarra Silêncio às meninas da escolha da Helio Teixeira. Obrigado.

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2: Israel e Rodolfo, falando de amor.

0: Linda demais!
1: Bom dia, daqui fala Sônia Silva Cucugentes. Quero dedicar esta música às minhas amigas Cristina, Catarina, Manuela Tavares, ao meu marido, ao meu filho, à minha filha e ao meu genro. E a todos os ouvintes. Obrigado.

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1: Cesarense obrigado a ir a eleições após renúncia do presidente Luís Pinho e mais três elementos da direção. O Futebol Clube Cesarense vai a eleições no próximo dia 26 de junho após a renúncia do presidente Luís Pinho e de mais três elementos. A decisão foi tomada numa assembleia extraordinária realizada em Cesar na passada segunda-feira, dia 25 de maio. As candidaturas têm de ser entregues até 12 de junho. Se não houver listas, a mesa da Assembleia Geral poderá avançar com uma comissão de gestão. A reunião deixou também à vista as dificuldades financeiras do clube e o desgaste interno da direção. Hugo Caleta é o novo treinador da Oliveirense. O técnico, Hugo Lourenço, mais conhecido por Caleta, de 44 anos, chega do Benfica, onde orientou as equipas B e Sub-19 e já estava assegurado pelo clube de Oliveira das Mães desde o final de 2025. A mudança acontece depois da saída antecipada de Nuno Rezende, numa temporada difícil para a Oliveirense, que terminou com a pior classificação no século XXI. Na nova estrutura técnica, Ricardo Gueitueira deverá continuar como adjunto, enquanto Alberto Richard está de saída do clube. Semana da Criança já arrancou. A Semana da Criança de Oliveira das Meias arrancou esta terça-feira no Parque de La Salette, com várias atividades destinadas às crianças do pré-escolar e do primeiro ciclo. A iniciativa inclui insufláveis, passeios de barco, pinturas faciais, realidade virtual, ateliês e espaços de experimentação numa vertente lúdico-pedagógica. A Semana da Criança decorre entre 26 de maio e 2 de junho. Segunda Jornada Vicarial da Juventude. A equipa vicarial jovem promove nos dias 29 e 30 de maio a segunda jornada vicarial da juventude em Cucurgentes. A iniciativa arranca na sexta-feira à noite com acolhimento, oração mariana e convívio e prossegue no sábado com momentos de integração, reflexão, paddy paper, eucaristia, jantar e festa jovem. A jornada decorre na paróquia de Cucurgentes e tem como tema Tendo Coragem, Eu Venci o Mundo.
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6: 12 horas.
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8: Boa tarde, é meio-dia, 11 horas nos Açores.
9: O anjo do Senhor anunciou a Maria.
10: E ela concebeu do Espírito Santo.
9: Ave Maria.

0: Rogai por nós, Santa Mãe de Deus,
1: para que sejamos dignos das promessas de Cristo.
0: Oremos. Infundi, Senhor, a vossa graça em nossas almas, para que nós, que pela anunciação do anjo, conhecemos a encarnação de Cristo, vosso Filho, pela sua paixão e morte na cruz, e com a intercessão da bem-aventurada Virgem Maria, alcancemos a glória da ressurreição. Por Cristo, Senhor nosso.
1: Amém.
0: Glória ao Pai, e ao Filho, e ao Espírito Santo.

0: Agora passam 2 minutos do meio-dia, vamos conhecer os destaques desta edição. Vítor Mesquita.
1: Ministra da Saúde diz que lei é clara sobre casos como o da grávida recusada pelo Hospital de Faro não devia ter acontecido. Em Espanha, Pedro Sánchez afasta cenário de eleições antecipadas.
0: Está no ar a edição do meio-dia.
1: Ainda aguarda esclarecimentos da ULS do Algarve, mas diz desde já que se trata de uma situação que não devia ter acontecido. A Ministra da Saúde reage à decisão do Hospital de Faro de não receber uma grávida de 37 anos em trabalho de parto, que acabou encaminhada para Portimão. Em declarações à SIC Notícias, Ana Paula Martins sublinha que a legislação é clara neste tipo de casos.
2: Esta situação não devia ter acontecido. Temos de perceber porque é que aconteceu. Não é um erro do sistema, poderá ter sido... Vamos aguardar um erro humano, no sentido de quem chefiava a equipa ou dos próprios administrativos, tem que se perceber para se poder corrigir e para se poder, neste caso, como noutros, eventualmente dar um alerta às unidades locais de saúde para que seja muito claro que nenhuma grávida que está numa situação que está muito clara na portaria quais são as situações, e esta era uma delas, seja recusada ou obrigada a telefonar para o 112.
1: A Ministra da Saúde, em declarações à SIC Notícias, a Unidade Local de Saúde do Algarve diz que a decisão de não receber a grávida de 37 anos em trabalho de parto foi adequada. O Hospital de Faro garante que o caso não era grave. Aponta ainda que o serviço estava condicionado na passada sexta-feira, pelo que apenas admitia urgências internas ou casos referenciados pelo INEM. Em cada 10 portugueses há pelo menos um que não consegue comprar medicamentos. A conclusão consta do Índice de Sustentabilidade do Serviço Nacional de Saúde, da nova IMS. O documento revela que 12% dos portugueses não conseguem comprar fármacos, um aumento de cerca de 1% em comparação com o ano anterior. Pedro Simões Coelho reconhece que é um cenário que deve preocupar, apesar de ser um número que tem sofrido ligeiras oscilações nos últimos anos. É um tema que está desenvolvido no site da Renascença. Os bancos estão a avaliar as casas por valores cada vez mais altos. Há um novo recorde. O preço médio do metro quadrado atingiu os 2.170 euros em abril, mais 23 euros em relação a março. São dados do Instituto Nacional de Estatística. Pedro Sánchez promete total colaboração com a Justiça, mas afasta a possibilidade de convocar eleições antecipadas. O chefe de governo espanhol promete ainda penalizar qualquer elemento do PSOE que tenha cometido quaisquer infrações. É a primeira reação às buscas ao Partido Socialista Operário Espanhol numa operação da Guardia Civil que estará relacionada com uma investigação a um alegado esquema de corrupção envolver o partido do atual líder do governo. No Vaticano, depois de um encontro com o Papa Leão XIV, Sánchez diz que a investigação não mancha o trabalho feito pelo Executivo e recusa novas eleições.
3: Eu não posso convocar eleições por interesse partidário, tenho de convocar por interesse geral dos cidadãos. E o interesse geral hoje em dia, com guerras em todo o mundo, com crises que exigem respostas eficazes, é a estabilidade. Se a Constituição diz que é de 4 anos a duração de uma legislatura, então são 4 anos.
4: Pois, são 4 anos.
1: Pedro Sánchez, já depois de alguns partidos da oposição terem pedido a realização de eleições antecipadas em Espanha, de acordo com o jornal El País, o objetivo da operação policial que ainda decorre na sede do PSOE em Madrid é recolher documentação às suspeitas de irregularidades com contratos públicos e ajudas estatais, tudo para conferir-se no site da Renascença.
0: Ok, foi a edição do meio-dia com o Vítor Mesquita, já a seguir Super Job.
5: Estava aqui a pensar fazer um seguro. 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
6: O meu, que é o mesmo que o dele do carro.
5: Que é o mesmo que o deles da casa.
6: Que é o mesmo que o...
5: Ok, qual é?
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2: Olá, olá. Quero dedicar a música Gente de Zona, Sinabuelas, para Anitta, São, Irene, Manuela e Marta. Obrigada, sucesso à rádio. Beijinhos.

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1: Queria ouvir a música do Imo Oravei. Felicidade a todos os ouvintes. Ok, obrigado.

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2: Bom dia, boa tarde, boa sorte, dependendo da hora que nos estão a ouvir. Chegaram as Rapidinhas da Brasa, o espaço onde a atualidade vem fresquinha mesmo quando o país está a ferver. Respirem fundo, desliguem o modo tristeza e liguem o modo paródia. Aqui vamos nós! Ei lá, o Benfica já tem data para iniciar a pré-época.
3: Ah, a pré-época é aquele momento bonito em que todos os adeptos acreditam, todos os reforços parecem craques e todas as equipas ainda não perderam pontos.
2: É como o ano novo, mas com chuteiras. Toda a gente promete mudar, correr mais e sofrer menos.
3: Depois chega setembro e voltamos à dieta habitual. Nervos, calculadora e... este ano é que é!
2: Olha, nos Estados Unidos querem tornar a hora de verão permanente.
3: Faz sentido. A política americana está tão escura que a única reforma consensual é acrescentar luz ao fim do dia.
2: A América não consegue resolver armas, saúde, habitação ou polarização.
3: Mas está a tentar resolver o relógio. É bonito. É como ter a casa a arder e dizer, ao menos, vamos mudar o candeeiro.
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13: Obrigada, Isabel.
2: Uma edição saída de emergência. Por indicação do Ministério das Finanças, há alguns anos que os portugueses têm que pedir fatura para dar cá aquela palha.

0: Olha, era um café.
1: Com ou sem recibo?
0: O quê?
1: Já lhe disse, quer um café com ou sem recibo?
0: Cá só conheço o café com ou sem açúcar.
1: Pois, mas a lei obriga-nos a passar recibo por tudo e por nada.
0: Então traga lá o recibo.
1: Aqui está ele.
0: Epá, o cafezinho deu uma volta à barriga e vou já direitinho ao WC.
1: Olha, então leva o recibo.
0: Para quê? Não preciso para nada?
1: Ah, isso é que precisa. Como nós vamos pagar mais ao fisco, o patrão cortou em tudo. Até no papel higiênico.
2: E vem paz e que o Senhor vos acompanhe.
3: Amém.
2: E não se esqueçam de deixar umas moedinhas na caixa de esmolas à saída. Ai, esta igreja está a precisar de obras e só com os vossos donativos as conseguimos fazer.
4: Oh, senhor padre.
2: Ah, diga, minha querida paroquiana.
4: Eu acabei de deixar uma moeda de 20 cêntimos na caixa das esmolas.
2: Bem, não é muito, não é muito. Sim, mas quem dá o que tem a mais não é obrigado.
4: Pois é, mas eu estive aqui de volta da caixa de esmolas e vi que falta alguma coisa.
2: É, falta?
4: Sim, falta um buraquinho embaixo para a saída dos recibos.
2: Para quê?
4: Os recibos, senhor padre. Eu não sei se sabe, mas a lei obriga a passar recibo por todos os produtos, serviços e donativos.
2: Ai, para trás, Satanás!
4: Como?
2: Ai, para fazer uma exigência dessas, esta mulher só pode estar possuída pelo demo.
4: Ora essa! Eu só estou a seguir à risca aquilo que foi determinado pelo Ministério das Finanças.
2: Exatamente! Está a seguir os mandamentos desta verdadeira rede de sucursais do inferno, que são as repartições de finanças.
5: Ora, faz-se fora.
6: Diz, meu menino.
5: Era uma pastilha elástica.
6: Muito bem, qual é o sabor?
5: Morango.
6: Aqui está, querido, são 5 cêntimos.
5: E agora quero o recibo.
6: Queres o quê?
5: O recibo. Foi o que meu pai disse. Pede um recibo em tudo o que comprares.
6: Oh, meu fedelho. Tu por acaso sabes quanto é que custa essa porcaria dos recibos?
5: Não.
6: Então, fica mais caro o papel do que o raio da chiclete.
5: Então, mas quer dizer que não passa recibo nem fatura?
6: Ah, não, senhora. Olha, se quiseres, vai fazer caixa às finanças.
5: Assim sendo... Inspeção de finanças. As mãos enquanto eu lhe passo o auto de contraordenação.
6: O quê?
5: Eu passo a multa.
6: Mas olha lá, tu não és muito novo para andar na má vida.
5: Má vida?
6: Sim, no fisco.
5: Ai, é que você se engana. Eu sou anão disfarçado de miúdo.
6: O quê?
5: Faço parte de uma brigada especial que anda aí a apanhar comerciantes que se recusam a passar fatura. E fico sabendo que não se livra de uma multa e das grandes.
6: Ai, a minha vida. Mas olha lá, meu menino.
5: Senhor inspetor.
6: Oh, isso, olha lá, senhor inspetor. Será que não daria assim para a gente? Sei lá, dar um jeitinho.
5: Qual jeitinho?
6: Ah, sei lá, olha. Eu dava-lhe assim uma notinha. Como que eu não quero a coisa? E você esquecia a infração.
5: Não sei.
6: E fico descansado que eu pago o suborno e não lhe peço recibo.
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6: No meio de tanta confusão, às vezes os médicos fazem coisas sem nexo. É o caso deste paciente que foi tirar uma hérnia e acabou com uma mudança de

0: então, doutor?
1: Está quase, está quase. Hein? Ai, pronto, pronto. Está feito.
0: E que rico serviço, doutor.
1: Está, não está? É o que eu digo, enfermeira Ana Tércia. Quando o médico é bom, isto é tão fácil como cortar um bife ao almoço.
0: Ou antes, como cortar uma salsicha.
1: Agora vamos lá acordar o paciente, a ver se ele está satisfeito com a operação.
0: Com certeza, sou doutor. Senhor Orlando, senhor Orlando.
1: Olha, olha aqui, assim ele não acorda mesmo.
0: Porquê?
1: Porque Orlando era o nome dele antes da operação. Agora chama-se Orlanda, Orlandina.
0: Ah, bem visto, seu doutor, muito bem visto. Dona Orlanda, Dona Orlanda.
2: O que foi?
0: Já acabou a operação.
2: Ah, sim, e como é que correu?
1: Ah, impecável. Cortámos o mal pela raiz, não sobrou nada.
0: Bem, veja pelos seus próprios olhos, Dona Orlanda.
2: Dona Orlanda? Até eu é que estou meio zonzo com a anestesia e você é que está aí a dizer disparates. O meu nome é Orlando, ouviu? Orlando.
1: É, não. Era. Vá, vá, vá. Espreite para baixo do lençol e veja que maravilha de serviço a gente fez.
2: Ah, o quê? Também...
3: Ah, mas o que é isto?
0: Então... É o que você pediu. Queria ser mulher e aí tem.
3: Eu? Mas eu não pedi nada disso.
1: Olha, mais outro que se arrependeu. Fique sabendo que depois de cortar não dá para voltar atrás.
0: Ah, quer dizer, a dar até dá. Há muitos casos em que o paciente ficou com o pênis amputado e o médico voltou a cozer.
1: Pois, mas para isso era preciso eu estar para aí virado. Fiquem sabendo que eu cá sou médico cirurgião. Só. Não sou nenhuma modista. Cozer não é comigo.
3: Mas cozer o quê? Vocês não me digam que...
1: Fizemos aquilo que você queria. Uma operação de mudança de sexo.
3: De sexo? Ouça lá, eu vim cá por causa de uma hérnia que andava à mesa a afligir-me aqui a zona do abdómen.
1: Hérnia? Mal Maria... Enfermeira Ana Tércia.
0: Sim.
1: Mostre-me o ficheiro clínico.
0: Aqui está ele.
1: Alexandrino Maciel.
3: O meu nome é Orlando.
1: 28 anos.
3: Não, tem 40.
1: Operação de mudança de sexo.
3: Cirurgião uma hérnia.
1: Tem a certeza? Entre, entre.
4: É só para avisar que eu vou pôr um processo a este hospital. Ouviu, seu doutorzinho da treta?
1: Mas quem é você?
4: Alexandrina Maciel. Ou por outra, devia ser Alexandrina Maciel. Mas graças à sua incompetência, continua a ser Alexandrina Maciel. Homem e com uma dor de barriga que você não imagina.
1: Bem, parece que houve aqui um ligeiro ou antes... Um ligeiríssimo mal-entendido.
3: Mal-entendido? Diga antes... Mal atendido. Eu entro aqui a berrar com dores por causa de uma hérnia e sai daqui uma mulher e continua a berrar com dores.
1: Olha, e muita sorte teve você.
3: Eu?
1: Sim. Normalmente, quando a gente aqui no hospital apanha uma mulher a berrar com dores, manda logo para a sala de partos. Quem é agora?
5: Dá licença, doutora.
1: Quem é você?
5: Eu sou a esposa do Sr. Orlando.
0: Diga antes, esposa da Dona Orlanda.
5: Como?
3: Oh, querida, não imaginas o que me fizeram. Enganaram-se e cortaram-me o Orlandinho. Agora sou uma mulher e, pior que isso, uma mulher feia.
5: Oh, amorzinho, mas isso são ótimas notícias.
3: Ótimas?
5: Eu desde miúda que sonho em ter uma amiguinha assim. Ai, vais ver que vai ser giro.
3: Giro?
5: Ah, sim. Vou levar-te às melhores lojas de roupa, aos melhores cabeleireiros, às melhores depiladoras.
3: Oh, não!
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9: Epá, no outro dia li que há portugueses com milhões de euros, milhões, hein, em paraísos fiscais.
10: Qual é o problema? Talvez estejam a juntar dinheiro para comprar em Portugal inteiro.
11: Olha, conte-me tudo sobre a sua relação com esse tal Xavier milionário também.
12: Nem queira saber, Rica. Estávamos nós na maior quando apareceu a mulher dele.
11: Que horror! Oh. E depois?
12: Olha, Rica, depois ela quis ter uma conversa comigo e fomos falar as duas no quarto.
11: Oh, não me diga, Rica! Olha, como é que isso acabou?
12: Só lhe digo uma coisa, Rica. Foi um fim de semana de loucura.
11: Oh, com ele?
12: Não, com ela, com ela, Rica.
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15: 13 horas.
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17: Boa tarde, é uma hora, meio-dia, nos Açores. Vamos ao encontro do Vítor Mesquita. Vítor, boa tarde.
18: Boa tarde, Paulo.
17: Títulos em destaque para esta edição da UMA.
18: Banco de Portugal anuncia regras mais exigentes no crédito à habitação. André Ventura diz que Passos Coelho se referia ao governo quando comparou políticos postiços a prostitutos sem caráter.
17: Quanto a temperaturas a esta hora? Leiria está com 31 graus, Lisboa 30, Porto marca 29, Faro 27 e no Funchal estão 21 graus. As notícias na Renascença, à hora certa, com Vítor Mesquita.
18: O Banco de Portugal defende que os limites ao crédito sejam obrigatórios. O governador Álvaro Santos Pereira volta a dizer que o mercado da habitação é um dos maiores riscos para a economia nacional e confirma a revisão das recomendações com regras mais apertadas nos empréstimos para a habitação, como a redução da taxa de esforço máxima para 45%. Álvaro Santos Pereira quer ainda que essas recomendações sejam vinculativas, o que depende do governo.
19: Estamos a propor uma diminuição da taxa de esforço de 50% para 45%, uma redução das exceções permitidas, exceções totais à taxa de esforço de cerca de 15%, de uma redução para 10%, e também uma alteração das maturidades, nomeadamente não jogarmos com as maturidades médias como estávamos a fazer anteriormente. Estamos dispostos a equacionar eventuais alterações sobre recomendações para o financiamento de casas para os mais jovens.
18: Governador do Banco de Portugal, Álvaro Santos Pereira, que está neste momento a apresentar o relatório de estabilidade financeira, um documento que indica que há indícios de sobrevalorização dos preços das casas, que tem agravado os problemas de acessibilidade da habitação no país. E de acordo com o Instituto Nacional de Estatística, os bancos estão a avaliar as casas por valores cada vez mais altos. Há um novo recorde. O preço médio do metro quadrado atingiu os 2.170 euros em abril, mais 23 euros em relação a março. Ainda aguarda esclarecimentos da ULS do Algarve, mas diz desde já que se trata de uma situação que não devia ter acontecido. A Ministra da Saúde reage à decisão do Hospital de Faro de não receber uma grávida de 37 anos em trabalho de parto, que acabou encaminhada para Portimão. Em declarações à SIC Notícias, Ana Paula Martins sublinha que a legislação é clara neste tipo de casos.
20: Esta situação não devia ter acontecido. Temos de perceber porque é que aconteceu. Não é um erro do sistema, poderá ter sido, vamos aguardar, um erro humano, no sentido de quem chefiava a equipa ou dos próprios administrativos tem que se perceber para se poder corrigir e para se poder, neste caso, como noutros, eventualmente dar um alerta às unidades locais de saúde para que seja muito claro que nenhuma grávida que está numa situação que está muito clara na portaria quais são as situações, e esta era uma delas, seja recusada ou obrigada a telefonar para o 112.
18: A Ministra da Saúde, em declarações à SIC Notícias, este é um caso que está explicado em rr.pt. André Ventura diz partilhar da posição de Pedro Passos Coelho sobre o rumo da governação. Sem comentar o tipo de linguagem utilizada, diz estar certo que era o governo e Luís Montenegro que o ex-primeiro-ministro tinha na mira quando falou nas últimas horas em políticos postiços que se tornam prostitutos sem caráter.
14: Bom, penso que é claro que o Dr. Pedro Passos Coelho estava a referir àqueles que governam não a pensar nas próximas gerações, mas a pensar nas próximas eleições. E, portanto, neste momento só está a governar uma entidade, que é o governo. Acho que se está a referir a um governo que não é capaz de fazer reformas, que quando as faz, faz mal. Quando chama alguma coisa de reforma, geralmente é para atacar os direitos das pessoas, ou dos que trabalham, ou dos que investem, ou dos que pagam o país. Repare que isto é mesmo verdade, não é preciso Passos Coelho dizê-lo. Todas as iniciativas do Governo que tiveram o nome reforma foram um desastre.
18: Declarações aos jornalistas no final da audiência em Belém, na qual André Ventura pressiona o Presidente da República a ser consequente no combate à corrupção. O líder do Chega foi recebido por António José Seguro. A demissão do Secretário-Geral Adjunto do Ministério da Administração Interna, a polémica em torno do Siresp, estiveram no centro da conversa. Ventura salienta que ambos fizeram campanha eleitoral.
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1: Olá, eu sou a Miriam e eu quero dedicar a música Voltas do Fernando Daniel aos meus pais, avós e mano.

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1: Parte, queria dedicar uma música de Escalema à Ditinha, à Joaninha, à Marcinha, ao Dudu. Beijinhos.

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5: 14 horas.
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7: Tarde, são 2 horas, menos 1 hora nos Açores. Altura para se atualizar as notícias na Renascença. Vítor Mesquita, boa tarde.
8: Boa tarde, Paulo.
7: Títulos para esta edição.
8: Presidente da República pede o fim das trincheiras quando o tema é saúde para uma solução de várias legislaturas. BCE coloca Portugal entre países da zona euro com maior subida no preço das casas.
7: Quanto a temperaturas, a esta hora Faro está com 28 graus, Bragança e Porto 29, Lisboa 32, Évora com 36. As notícias da Renascença, hora certa com o Vítor Mesquita.
8: O Presidente da República responde aos críticos da iniciativa para um pacto na saúde. António José Seguro diz estar a cumprir o que prometeu em campanha para que se encontre uma convergência na área e que dure várias legislaturas. Numa intervenção no Centro Cultural de Belém, em Lisboa, o chefe de Estado pediu soluções e lamentou o ambiente de trincheira quando o tema é saúde.
9: Perante esta realidade, há quem prefira entreter-se no jogo do passa-culpas. Uns culpam os governos anteriores, outros culpam o governo atual, uns apontam responsabilidade à administração central, outros às regiões, outros ainda aos profissionais e às corporações. É raro, muito raro, encontrar uma atitude que ultrapasse as trincheiras e o oportunismo da agenda política e corporativa e que proponha algo simples e necessário. Temos ideias diferentes, o que é salutar, mas vamos procurar denominadores comuns para melhorar o Serviço Nacional de Saúde e o acesso dos portugueses à saúde. É a prioridade das prioridades.
8: O Presidente da República, numa intervenção no Centro Cultural de Belém, em Lisboa, onde a Ministra da Saúde disse considerar que o caso da grávida em trabalho de parto que foi recusada pelo Hospital de Faro não pode voltar a acontecer. Ana Paula Martins afasta a abertura de um inquérito, mas pede uma clarificação a este caso. Põe de lado, contudo, a hipótese de demissões.
10: Nós não resolvemos o problema com demissões. Nós resolvemos o problema identificando onde é que, de facto, falhou o sistema, porque neste caso, claramente, falhou num primeiro momento. mas havendo uma situação que claramente sai daquilo que são as normas instituídas, tem que ser corrigido, possivelmente através de formação dos profissionais.
8: A Ministra da Saúde, Ana Paula Martins, aos jornalistas em Lisboa. O Banco de Portugal defende a obrigatoriedade dos limites ao crédito, posição conhecida na apresentação do relatório de estabilidade financeira, com o Governador a voltar a dizer que o mercado da habitação é um dos maiores riscos para a economia nacional. Álvaro Santos Pereira confirma a revisão das recomendações com regras mais apertadas nos empréstimos para a habitação, com uma redução da taxa de esforço máxima para 45%. O supervisor bancário quer ainda que as recomendações sejam vinculativas, o que depende do Governo. Entretanto, esta quarta-feira, o Banco Central Europeu coloca Portugal entre os países da zona euro com o maior crescimento dos preços das casas no final de 2025, alerta para a pressão causada pela escassez de habitação. O presidente da Conferência Episcopal Portuguesa insiste na necessidade do Estado atualizar o compromisso de cooperação com o setor social. Em entrevista à Renascença, Dom Virgílio Antunes revela que há muitas instituições em falência iminente.
11: Tendo em conta, felizmente, aquilo que foram os aumentos dos salários mínimos, que são grande parte da mão de obra que trabalha nas IPSS. Portanto, há aqui alguns desencontros que é preciso...
12: Até porque haverá algumas instituições que admitem abrir falência, não é?
11: Sim, algumas já estão com essa dificuldade há muito tempo, sobretudo aquelas que têm uma dimensão mais pequena e que não têm a possibilidade de ter a diversidade das valências, umas que conseguem manter-se, outras que precisam de um financiamento suplementar. Há muitas IPSS, tanto na dependência da Igreja como outras, que estão à beira da falência.
8: Embora sublinhe a boa relação do Estado com o setor social, Dom Virgílio reforça a ideia de que é necessário melhorar o financiamento. São declarações, Paulo, do Presidente da Conferência Episcopal Portuguesa, para ouvir mais logo, depois das 11, na edição da noite, e para conferir já no site da Renascença.
13: E quanto a dia, voltamos a ouvir-te com mais notícias daqui a uma hora, Vítor.
8: É isso, até já.
13: Até já. O Gracie Abrams vem aí, também com Diogo Pissarra.
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13: Eu mesmo aqui a fazer-lhe companhia nesta tarde quentinha de quarta-feira, quando estamos exatamente a um mês de receber grandes lendas no Rock in Rio Lisboa. Vai lá estar? Pois eu também. Uma das que vai lá estar nesse dia a fazer toda a festa consigo, vai cantar para si também depois de Gracie Abrams e do Diogo Pissarra.
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16: Boa tarde.

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1: Boa tarde, quero ouvir a música Hoje eu estou, sei lá, não sei, eu estou no meu happy day, para dedicar à minha amiga Inês. Beijinhos!

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1: 2:16.
2: Boa tarde.

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3: Olá, boa tarde de novo. Estou a gostar, de qualquer das maneiras, a Juliana é culpada. Mar de dentro, onde dói o silêncio. Para dedicar a ela e a todos os apaixonados, eles vão perceber. Obrigado, bom programa. Boa tarde.

Olá, bom dia a todo o pessoal, bom dia. A minha taninha gatinha, olha aí, o teu maridão, Vitor Ferreira. O meu amor, espero que todo dia esteja a correr bem, apesar de estar um calor infernal. Espero que todo dia corra bem e aqui o teu maridão te ama muito. Vá, boa quarta-feira para todo o pessoal, aquele abraço, aquela beijoca e taninha gatinha. Aqui o teu maridão corra, me se ama na morra. Bisous!

mulheres são a coisa mais bonita do mundo. 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
1: 15 horas.
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2: Cesarense obrigado a ir a eleições após renúncia do presidente Luís Pinho e mais três elementos da direção. O Futebol Clube Cesarense vai a eleições no próximo dia 26 de junho após a renúncia do presidente Luís Pinho e de mais três elementos. A decisão foi tomada numa assembleia extraordinária realizada em Cesar na passada segunda-feira, dia 25 de maio. As candidaturas têm de ser entregues até 12 de junho. Se não houver listas, a mesa da Assembleia Geral poderá avançar com uma comissão de gestão. A reunião deixou também à vista as dificuldades financeiras do clube e o desgaste interno da direção. Hugo Caleta é o novo treinador da Oliveirense. O técnico, Hugo Lourenço, mais conhecido por Caleta, de 44 anos, chega do Benfica, onde orientou as equipas B e Sub-19 e já estava assegurado pelo clube de Oliveira das Mães desde o final de 2025. A mudança acontece depois da saída antecipada de Nuno Rezende, numa temporada difícil para a Oliveirense, que terminou com a pior classificação no século XXI. Na nova estrutura técnica, Ricardo Gueitueira deverá continuar como adjunto, enquanto Alberto Richard está de saída do clube. Semana da Criança já arrancou. A Semana da Criança de Oliveira das Meias arrancou esta terça-feira no Parque de La Salette, com várias atividades destinadas às crianças do pré-escolar e do primeiro ciclo. A iniciativa inclui insufláveis, passeios de barco, pinturas faciais, realidade virtual, ateliês e espaços de experimentação numa vertente lúdico-pedagógica. A Semana da Criança decorre entre 26 de maio e 2 de junho. Segunda Jornada Vicarial da Juventude. A equipa vicarial jovem promove nos dias 29 e 30 de maio a segunda jornada vicarial da juventude em Cucurgentes. A iniciativa arranca na sexta-feira à noite com acolhimento, oração mariana e convívio e prossegue no sábado com momentos de integração, reflexão, paddy paper, eucaristia, jantar e festa jovem. A jornada decorre na paróquia de Cucurgentes e tem como tema Tendo Coragem, Eu Venci o Mundo.
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2: Boa tarde, daqui falam os Couteiros e queria dedicar esta música aos Gandarelas, aos Mários e ao Supermercado Irijó. Que tenham uma boa tarde de trabalho. A música é de Zé Ramalho, Entre a Serpente e a Estrela.

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1: Já a Mariana Vaz quer dedicar a música Cali de Better para a minha prima Bruna.

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4: 16 horas. 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
5: Boa tarde, são agora 4 horas 3 nos Açores. A altura de atualizarmos toda a informação com o Miguel Coelho. Boa tarde.
6: Olá, Inês, boa tarde.
5: O que é que há a destacar a esta hora, Miguel?
6: Debate quinzenal a decorrer na Assembleia da República. Tema de abertura, a reforma laboral. Também vamos ter pormenores nesta edição sobre a libertação de um membro do grupo criminoso brasileiro Primeiro Comando da Capital. O Tribunal da Relação de Lisboa mandou libertar o detido, uma vez que o prazo de prisão preventiva esgotou-se.
5: Recordamos ainda as máximas que são sentidas nesta altura. O Porto a chegar aos 32 graus, Lisboa a marcar 35, Faro a marcar 29, Funchal a chegar aos 21 e Ponta Delgada hoje com 18 graus de máxima. Agora sim, a edição das 4 com Miguel Coelho.
6: O primeiro-ministro desafia a oposição a assumir a sua responsabilidade e pronunciar-se sobre a reforma laboral. Luís Montenegro está no Parlamento esta tarde a responder às perguntas dos partidos e aproveitou uma questão do LIVRE para desafiar a oposição a tomar posição justamente quando o tema for votado.
7: Muitas horas, centenas de horas de reuniões, dezenas de encontros bilaterais e multilaterais na concertação social, mas eu disse sempre, quem tem a palavra final são os deputados na Assembleia da República. Fico, portanto, um pouco apreensivo que os deputados na Assembleia da República, ao invés de quererem assumir a sua responsabilidade, digam ao Governo, não traga para aqui esse assunto, que nós não queremos mexer nesse assunto.
6: O debate foi aberto pelo LIVRE, com Isabel Mendes Lopes, a líder parlamentar do partido, a afirmar que as mudanças na legislação laboral vão na direção contrária ao que defendeu o Papa na encíclica divulgada esta semana.
8: A quem é que serve este pacote laboral? Até o Papa veio dizer que precisamos de escolhas políticas que tornem viável, e peço aos senhores deputados que ouçam bem, que tornem viável a estabilidade. A estabilidade de políticas laborais favoreçam a continuidade e a qualidade do emprego, contrastando a precariedade como condição normal de vida, e que precisamos de medidas que garantam ritmos humanos.
6: O LIVRE a citar Leão 14 no Parlamento. O Primeiro-Ministro falou ainda das longas filas de espera nos aeroportos portugueses. Luís Montenegro garante que não é um problema exclusivamente nacional e voltou a admitir suspender os novos procedimentos de controlo para evitar mais problemas. Os populismos também existem na Igreja, afirma o Presidente da Conferência Episcopal. Em entrevista à Renascença, Dom Virgílio Antunes lamenta alguns tipos de linguagem e modos de estar pouco sérios que em nada, segundo diz, contribuem para a resolução dos problemas.
9: Os populismos todos são um fenómeno da era moderna, que também existem dentro da Igreja, também existem grupos radicais na sociedade, concretamente a Europa e as Américas estão cheias de grupos radicais, tanto de direita como de esquerda, e na Igreja também existem grupos de que nós às vezes dizemos que são progressistas, outros que são conservadores, mas que usam às vezes linguagens e modos de ser e modo de estar que não têm, por assim dizer, um suporte sério e seguro no que diz respeito à possibilidade ou à capacidade de resolver os problemas.
6: Dom Virgílio Antunes, entrevistado pela Renascença, é para ouvir mais logo na edição da noite, depois das 11, e ver no site rr.pt. O Tribunal da Relação de Lisboa mandou libertar o membro do grupo criminoso brasileiro Primeiro Comando da Capital, o PCC, que está detido em Portugal. O prazo de prisão preventiva esgotou-se e a extradição para o Brasil não pode ser executada por estar pendente um pedido de asilo que apresentou à AIMA. Perante o vazio legal, a relação entende que o visado não pode continuar detido. Fica, assim, obrigado a entregar o passaporte no prazo de 48 horas, impedido de sair do país e a apresentação diária na esquadra da sua área de residência. Detido foi um suspeito de burlas de milhares de euros no marketplace do Facebook. O homem de 37 anos terá publicado anúncios falsos de telemóveis e automóveis. Solicitava às vítimas pagamentos por transferência bancária ou através de MBWay, mas Inês e Daniel nunca procedia à entrega dos bens prometidos. A operação policial denominada Viriato decorreu, adivinhem lá, em Viseu, naturalmente.
10: Okay, claro, faz sentido.
6: Mas claro que fica o alerta para este tipo de situações, todo o cuidado é pouco.
5: Tal e qual, foi apanhado, é isso que importa. Obrigada, Miguel, e até já.
6: Até já.
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5: Boa viagem e uma ótima tarde nesta quarta-feira.
10: Peço imensa desculpa.
5: O que é que acabou de acontecer?
10: Porque eu pus os auscultadores pela primeira vez, desde que cheguei ao estúdio, e de repente estavam altíssimo. Caramba, que eu ia-me arrebentando aqui os tímpanos.
5: É para seres bem recebido de volta. Ah, só tiveste um dia fora.
10: Conforto está a ser.
5: Exatamente, é sempre assim. Este Takeaway começa agora comigo, Inês Nogueira, e também Daniel Leitão. Consigo até às 7 da tarde. Atenção, é quarta-feira, portanto temos novidades das quais tenho de estar a par. Já lá vamos. Primeiro, à música, que essa nunca pode faltar. E a chegar também Tiago Betancourt. Portanto, fico por aí. Arranca agora este programa até às 7 da tarde e com muito, muito calor.
10: Olha, esta é boa.
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2: Muito boa tarde, Câmara de Média FM, todos os ouvintes dessa rádio incrível. Estou passando por aqui só para agradecer mesmo e para elogiar as emissões. Dizer que eu adoro as seleções musicais de vocês e que fico muito contente dessa nossa parceria, dessa nossa distância também. E é isso, um beijinho especial. Aqui quem está falando é a Vanessa de Alcochete e do @thecolin.portugal. Beijinho!

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1: Chamo Maria do Céu e queria dedicar C4 Pedro porque que eu te amo. Queria dedicar à Maria Clara e ao pessoal da Leotextil das Estampadas.

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6: Boa tarde, são agora 5 horas 4 nos Açores, à altura de atualizarmos toda a informação com o Miguel Coelho. Boa tarde.
7: Olá Inês, boa tarde.
6: O que é que há a destacar a esta hora, Miguel?
7: Presidente da Comissão que reorganizou urgências obstétricas diz que a grávida em Faro teria de ser sempre vista pelo hospital. Também nesta edição vamos conhecer o Petra, é um novo robô português que promete revolucionar a exploração do fundo do mar.
6: Para já, vamos às máximas que se fazem sentir nesta altura. O Porto a chegar aos 32 graus, Lisboa a marcar 35, Faro a chegar aos 29, Funchal hoje com 21 graus de máxima e Ponta Delgada a chegar aos 18. Agora sim, as notícias das 5 com Miguel Coelho.
7: O primeiro-ministro admite insatisfação com a demora dos apoios às zonas afetadas pelas tempestades. Luís Montenegro está no Parlamento a responder aos partidos da oposição. Questionado pelo Chega sobre os atrasos nos apoios, o primeiro-ministro assegura que o governo tem feito a sua parte, mas reconhece que não está contente com a situação.
8: É verdade, senhor deputado, eu também estou muito insatisfeito. Apenas temos hoje uma taxa de cerca de 40% de execução desta medida. Eu não quero estar aqui à procura de responsáveis, quero apenas dizer, a parte que era mais diretamente relacionada com a ação do Governo, que era disponibilizar as verbas respectivas, as verbas estão depositadas nas comissões de coordenação e desenvolvimento regional. Sinceramente, o Sr. Deputado não tem razão para falar aqui em falhanço. O Sr. Deputado pode ter razão, e eu admito isso, que não houve ainda capacidade de resposta da administração pública como um todo para tantas solicitações.
7: A oposição aproveitou o debate para criticar a falta de medidas para contrariar a subida dos preços, com José Luís Carneiro a acusar Montenegro de falta de sensibilidade para este problema.
9: Desde que tomou posse em abril de 2024, o Sr. Primeiro-Ministro aumentou os impostos sobre os combustíveis, sobre o gasóleo e sobre a gasolina, e hoje os portugueses estão a pagar as suas decisões e pergunto-lhe até quando vai manter esta insensibilidade e esta teimosia.
7: Também o Chega acusou o Primeiro-Ministro de estar a leste das dificuldades dos portugueses, com André Ventura a usar uma figura de animação para ilustrar o argumento.
10: Oh, Sr. Ministro, onde é que é a Alemanha? Qual a Alemanha? Desculpe lá, seguindo ali as palavras do seu líder parlamentar, se é o Cebolinho ou se o Primeiro-Ministro é o Peter Pan que vive na terra do nunca. É aquela terra que o Sr. Primeiro-Ministro imagina que pudesse ser, mas na verdade nunca é.
7: Passagens do debate quinzenal com o Primeiro-Ministro na Assembleia da República. A Ministra da Saúde diz que foi um erro que não deveria ter acontecido, mas aguarda pelos esclarecimentos do Hospital de Faro, que terá recusado atender uma grávida em trabalho de parto por não ter ligado para a Saúde 24. Contactada pela Renascença, a OLS do Algarve promete esclarecimentos para mais tarde. De acordo com a SIC, que avançou a notícia, a grávida foi aconselhada a ligar para o 112. O INEM confirma que a equipa médica da Vemera avaliou a utente no local e determinou o transporte para o Hospital de Portimão, uma vez que o de Faro estava em contingência, só aceitava urgências internas e situações referenciadas pelo CODU. Alberto Caldas Afonso, presidente da comissão que definiu o plano de reorganização das urgências obstétricas, diz que não é isto que está previsto. O hospital tem de avaliar a utente antes de decidir se há condições para ser encaminhada para outro hospital.
11: Enquanto eu não perceber o que é que está em causa, sem haver estar a enviar, não é aquilo que está minimamente previsto. Há uma triagem no Hospital de Faro e que depois, a partir daí, de acordo com a situação, é que decide se é para entrar e fazer o parto em Faro ou se está em condições de ir para Portimão. Não observá-la, não me parece de todo, não tem a ver com aquilo que nós propusemos, não tem a ver com aquilo que, do nosso ponto de vista, são as condições que têm que estar acauteladas de segurança e, portanto, não pode ser feita uma triagem na rua, não é? Está fora de questão.
7: Alberto Caldas Afonso, presidente da Comissão Nacional da Saúde da Mulher, da Criança e do Adolescente, ouvido pela jornalista Anabela Góis. Está a decorrer no Estoril mais uma edição dos AED Days. Trata-se de um evento dedicado aos setores da aeronáutica, espaço e defesa. Ao longo dos próximos três dias, reúne intervenientes internacionais destas indústrias e o mercado nacional não faltou à chamada. Uma das empresas apresenta um novo robô submarino português que promete revolucionar, João Maldonado, a exploração do fundo do mar.
12: Chama-se Petra e é desenvolvido pelo Instituto de Engenharia de Sistemas e Computadores, Tecnologia e Ciência da Universidade do Porto. Um dos investigadores que leva a cabo este projeto, José Miguel Almeida, explica que um robô deste género permite explorar enormes áreas marítimas e armazenar dados científicos e de vigilância durante longos períodos e de forma mais económica.
13: Tudo bem que há sempre operações que temos de ter os humanos lá, porque precisamos de recolher, os cientistas precisam de analisar in loco, mas há muitas situações em que é só recolher dados e que podemos ter sistemas autónomos que podiam estar lá várias semanas a recolher isso, dados muito mais densos espacialmente e temporalmente, que podem complementar os outros meios tripulados. Operações que possam estar muitos dias ou semanas a recolher dados e que possam cobrir áreas com outra dimensão. Passamos aqui de uma escala local para uma escala global.
12: O robô Petra pode operar mesmo quando o tempo é adverso, como tempestades no mar ou em zonas polares, onde o frio extremo torna impossível a exploração humana em certas alturas do ano. Uma das características salientada pelos investigadores é a capacidade de transportar e recolher sensores no fundo do mar autonomamente, o que para Portugal pode ser particularmente importante.
7: Reportagem de João Maldonado nos AED Days, um evento dedicado ao que de mais avançado se faz nos setores da aeronáutica, espaço e defesa, decorre no Estoril até sexta-feira.
6: E em Espanha, o dia é marcado pelas buscas da Guardia Civil à sede da PSOE, em Madrid. Em causa, Miguel, estão suspeitas de irregularidades em contratos públicos e ajudas estatais.
7: Sim, é uma operação.
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2: Boa tarde, sou Constantino Costa de Sousa da Madeira. Queria pedir uma música dos Irmãos de Verdade, Não Digo a Vocês Que Olham, para dedicar a todos os ouvintes, vocês da rádio, aos meus filhos, à mãe dos meus filhos e à minha pequena família. Obrigado e boa tarde.

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4: 5:34.
5: Boa tarde.
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1: Olá, sou a Tita e queria dedicar ao meu mais que tudo, ao meu ursinho Fábio, uma música que nos é especial. Você e si, princesa. Obrigada, beijinhos.
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6: 18 horas.
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7: Cesarense obrigado a ir a eleições após renúncia do presidente Luís Pinho e mais três elementos da direção. O Futebol Clube Cesarense vai a eleições no próximo dia 26 de junho após a renúncia do presidente Luís Pinho e de mais três elementos. A decisão foi tomada numa assembleia extraordinária realizada em Cesar na passada segunda-feira, dia 25 de maio. As candidaturas têm de ser entregues até 12 de junho. Se não houver listas, a mesa da Assembleia Geral poderá avançar com uma comissão de gestão. A reunião deixou também à vista as dificuldades financeiras do clube e o desgaste interno da direção. Hugo Caleta é o novo treinador da Oliveirense. O técnico, Hugo Lourenço, mais conhecido por Caleta, de 44 anos, chega do Benfica, onde orientou as equipas B e Sub-19 e já estava assegurado pelo clube de Oliveira de Azeméis desde o final de 2025. A mudança acontece depois da saída antecipada de Nuno Rezende, numa temporada difícil para a Oliveirense, que terminou com a pior classificação no século XXI. Na nova estrutura técnica, Ricardo Gueitueira deverá continuar como adjunto, enquanto Alberto Richard está de saída do clube. Semana da Criança já arrancou. A Semana da Criança de Oliveira de Azeméis arrancou esta terça-feira no Parque de La Salette, com várias atividades destinadas às crianças do pré-escolar e do primeiro ciclo. A iniciativa inclui insufláveis, passeios de barco, pinturas faciais, realidade virtual, ateliês e espaços de experimentação numa vertente lúdico-pedagógica. A Semana da Criança decorre entre 26 de maio e 2 de junho. Segunda Jornada Vicarial da Juventude. A equipa vicarial jovem promove nos dias 29 e 30 de maio a segunda jornada vicarial da juventude em Cucurgentes. A iniciativa arranca na sexta-feira à noite com acolhimento, oração mariana e convívio e prossegue no sábado com momentos de integração, reflexão, pad e paper, eucaristia, jantar e festa jovem. A jornada decorre na paróquia de Cucurgentes e tem como tema Tendo Coragem, Eu Venci o Mundo.
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1: Boa tarde, estou aqui, fala o Nuno. Queria dedicar uma música de Santa Maria com o tema à vossa escolha, para dedicar a toda a minha família e a vocês, e com o resto de uma boa tarde.

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2: 6:31.
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2: Muito boa tarde. Queria dedicar a música Ava, Fernando, para os meus grandes amigos Tony Félix de Gatão, Tony Fernandes da Salgueira, para o Seleto da Felgueira e o Rui Pedro de Vilar. E Tony Félix e Fábio que se encontram em Marselha e os restantes em Bordeaux. Um grande abraço e continuação de boa tarde.

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8: 19 horas.
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1: Boa tarde, queria dedicar a música do Bryan Adams, 69, à menina Maria da firma Santos Lopes. Obrigada.

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2: 19 horas e 30 minutos.
1: Boa tarde.

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1: Boa tarde. Gostava de ouvir Kings of Leon com Eu Sexy.

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1: Cesarense obrigado a ir a eleições após renúncia do presidente Luís Pinho e mais três elementos da direção. O Futebol Clube Cesarense vai a eleições no próximo dia 26 de junho após a renúncia do presidente Luís Pinho e de mais três elementos. A decisão foi tomada numa assembleia extraordinária realizada em Cesar na passada segunda-feira, dia 25 de maio. As candidaturas têm de ser entregues até 12 de junho. Se não houver listas, a mesa da Assembleia Geral poderá avançar com uma comissão de gestão. A reunião deixou também à vista as dificuldades financeiras do clube e o desgaste interno da direção. Hugo Caleta é o novo treinador da Oliveirense. O técnico, Hugo Lourenço, mais conhecido por Caleta, de 44 anos, chega do Benfica, onde orientou as equipas B e Sub-19 e já estava assegurado pelo clube de Oliveira das Mães desde o final de 2025. A mudança acontece depois da saída antecipada de Nuno Rezende, numa temporada difícil para a Oliveirense, que terminou com a pior classificação no século XXI. Na nova estrutura técnica, Ricardo Gueitueira deverá continuar como adjunto, enquanto Alberto Richard está de saída do clube. Semana da Criança já arrancou. A Semana da Criança de Oliveira das Meias arrancou esta terça-feira no Parque de La Salette, com várias atividades destinadas às crianças do pré-escolar e do primeiro ciclo. A iniciativa inclui insufláveis, passeios de barco, pinturas faciais, realidade virtual, ateliês e espaços de experimentação numa vertente lúdico-pedagógica. A Semana da Criança decorre entre 26 de maio e 2 de junho. Segunda Jornada Vicarial da Juventude. A equipa vicarial jovem promove nos dias 29 e 30 de maio a segunda jornada vicarial da juventude em Cucurujães. A iniciativa arranca na sexta-feira à noite com acolhimento, oração mariana e convívio e prossegue no sábado com momentos de integração, reflexão, pad e paper, eucaristia, jantar e festa jovem. A jornada decorre na paróquia de Cucurujães e tem como tema Tendo Coragem, Eu Venci o Mundo.
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2: 21 horas.
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tinha suspirado, tinha beijado o papel devotamente. Era a primeira vez que lhe escreviam aquelas sentimentalidades, e o seu orgulho dilatava-se ao calor amoroso que saía delas, como um corpo ressequido que se estira num banho tépido. Sentia um acréscimo de estima por si mesma e parecia-lhe que entrava, enfim, numa existência superiormente interessante, onde cada hora tinha o seu encanto diferente, cada passo conduzia a um êxtase e a alma se cobria.

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5: 22 horas.
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7: Boa noite.

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1: Cesarense obrigado a ir a eleições após renúncia do presidente Luís Pinho e mais três elementos da direção. O Futebol Clube Cesarense vai a eleições no próximo dia 26 de junho após a renúncia do presidente Luís Pinho e de mais três elementos. A decisão foi tomada numa assembleia extraordinária realizada em Cesar na passada segunda-feira, dia 25 de maio. As candidaturas têm de ser entregues até 12 de junho. Se não houver listas, a mesa da Assembleia Geral poderá avançar com uma comissão de gestão. A reunião deixou também à vista as dificuldades financeiras do clube e o desgaste interno da direção. Hugo Calete é o novo treinador da Oliveirense. O técnico, Hugo Lourenço, mais conhecido por Caleta, de 44 anos, chega do Benfica, onde orientou as equipas B e Sub-19 e já estava assegurado pelo clube de Oliveira das Mães desde o final de 2025. A mudança acontece depois da saída antecipada de Nuno Rezende, numa temporada difícil para a Oliveirense, que terminou com a pior classificação no século XXI. Na nova estrutura técnica, Ricardo Gueitueira deverá continuar como adjunto, enquanto Alberto Richard está de saída do clube. Semana da Criança já arrancou. A Semana da Criança de Oliveira das Meias arrancou esta terça-feira no Parque de La Salette, com várias atividades destinadas às crianças do pré-escolar e do primeiro ciclo. A iniciativa inclui insufláveis, passeios de barco, pinturas faciais, realidade virtual, ateliês e espaços de experimentação numa vertente lúdico-pedagógica. A Semana da Criança decorre entre 26 de maio e 2 de junho. Segunda Jornada Vicarial da Juventude. A equipa vicarial jovem promove nos dias 29 e 30 de maio a segunda jornada vicarial da juventude em Cucurgentes. A iniciativa arranca na sexta-feira à noite com acolhimento, oração mariana e convívio e prossegue no sábado com momentos de integração, reflexão, pad e paper, eucaristia, jantar e festa jovem. A jornada decorre na paróquia de Cucurgentes e tem como tema Tendo Coragem, Eu Venci o Mundo.
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0: 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Zero horas. 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
1: Meia-noite e 21.
2: Boa noite.
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1: Uma hora.
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